0: proyectos, historias reales, para usted que no consigue dormir, es la hora de la realización de sus proyectos. Damos inicio al programa Prosperidad con Dios.
1: Olá, que tal? Que Deus ilumine a sua vida, muita luz a você que acompanha esta programação, que o Espírito de Deus ilumine seus caminhos, que o Espírito de Deus seja com você neste momento. Que o Espírito de Deus ilumine seus caminhos para que você salga adelante, para que você não mire hacia atrás e veja o que Deus quer ser por delante, o que Deus quer ser por delante. E assim, amiga, amigo, uma vez sendo você uma persona perseverante, uma persona fiel, todo le va a salir bien. Iniciamos agora o programa Prosperidad con Dios. Pastor Leonard, é um gosto estar aqui com você.
2: Assim é, um gosto estar aqui.

0: são de extrema importância para que você pueda alcançar uma vida de éxito. Primeiro passo, poner a Deus em primeiro lugar. La Bíblia, no livro de Mateus, capítulo 6, 33, ele disse: mais buscar primeiramente o reino de Deus e sua justiça, e todas estas coisas os serão añadidas. Ou seja, quando colocamos a Deus em primeiro lugar, todas as demais coisas são añadidas. Então, a verdadeira prosperidade começa quando Deus ocupa o primeiro lugar em nossas decisões, em nossas ocupações, em nossas prioridades, em nossa vida em geral. Segundo passo para prosperar com Deus: ser fiel e obediente. Era o que estávamos falando, pastor Leonardo, sobre isso, a pessoa ser obediente à palavra de Deus, não?
1: Exatamente. Existe um poder que a pessoa conquista, que a pessoa tem e alcança quando ela toma a decisão de obedecer a palavra de Deus.
0: Ele disse em Isaías 1:19: se queres e obedeceis, mira aí, se queres e obedeceis, comereis lo mejor de la tierra. La obediência abre caminhos para que Deus bendiga el trabajo, los proyectos, las finanças, el negocio, la obediência a Deus. E terceiro e último passo para prosperar: actuar com fé e perseverança. Seja uma pessoa de fé e entenda: nada acontece de la noche a la mañana. Todo exige uma perseverança. En el libro de Salmos 37:5, ele dice: encomienda al Señor tu camino, confía en él y él actuará. O sea, la fe no es solo creer, sino también actuar. La creencia y el actuar caminan juntos. Perseverar e não rendir-se é a clave para que uma pessoa alcance uma vida de êxito. Então, só fazendo um pequeno resumo, pastor Leonardo: poner a Deus em primeiro lugar, primeiro passo; ser fiel e obediente a Deus, segundo passo; e actuar com fé e perseverança. Creio que esses três passos é o início para que a pessoa possa começar a vivir una vida exitosa.
1: Exactamente, cuando se lleva a la práctica, porque usted habló de que si quieres, aquel versículo comenta, si quieres, comeréis lo mejor. Y las personas a veces piensan, yo quiero, más no tomo una actitud. Y ahí es donde entran esos tres pasos, que son tres pasos que la persona tienen que llevar a la práctica para demostrar que realmente la persona quiere comer lo mejor de esta tierra.
0: Así es. Vamos a hablar más en el transcurso de la programación. Usted puede escribirnos a nuestro WhatsApp 7808-8339. Estamos aquí listos y preparados para atender a todos ustedes. Llámenos ahora, 7808-8339.

Senhor nuestro Deus e nuestro poderoso Padre, nós outros agora intercedemos por todos aqueles que sofrem. Pedimos, ó Padre, por esta criatura que já não sabe mais que a ser, desesperada, rodeada de tantos problemas. Esta pessoa, Senhor, que ha sofrido coisas que nunca antes havia sofrido, família, la salud, la economia, todas as áreas de sua vida se encontram em ruínas. Pero tu tens o poder para restaurar, para levantar. Visita esta pessoa que está enferma, que participa desta oração em uma clínica, em uma cama, em seu quarto, sola. Que tu poder agora la toque para levantá-la, para curá-la, para restaurá-la. Ó Padre, também oramos por nossos irmãos venezuelanos, Senhor. Aqueles, ó Deus, que estão sofrendo a causa deste desastre. Ó Deus, que o Senhor pueda consolar a todas as famílias. Que o Senhor ponga tu mano, Senhor, para bendecir a nossos irmãos venezuelanos, Senhor. Ó Padre, que o Senhor pueda atender la petição, la oração que hacemos por este país. Ó Padre, que o Senhor também mire para El Salvador. Ó Deus, que o Senhor pueda iluminar las autoridades constituídas desta nação, de forças para que esta persona, ó Padre, neste domingo llegue a la Universal mais cercana para beber de la copa de la salvación, esta copa gratuita que todos tendrão acesso para recebê-la. Ó Padre, consagre esta água para que todos que la bebam recebam vida, em nome del Padre, del Hijo e del Espírito Santo. Amém e graças a Deus.

0: Graças a Deus. Agora você vai escutar o testemunho de Cláudia. Ela, em seu testemunho, disse que fumava marihuana, cigarro, consumia outras drogas, chegou a consumir químicas também, que se apoderaram, ela menciona aqui, que se apoderaram de sua mente, estava metida em isso que quase tenho uma sobredose. Você vê? De tanto consumir, ela perdeu o controle do consumo. Quando se habla de uma sobredose, também se habla de uma ansiedade mais forte, uma ansiedade incontrolável. E é verdade. É verdade quando a ansiedade, quando o problema, quando vêm situações difíceis, uno se perde. Mas sabe por quê? Porque falta Deus. Falta de la ajuda, de la presença do Espírito Santo. Mas ella habla en el final que ella foi livre de tudo. Foi livre. Hoy não consume ni una de esas drogas. Por quê? Porque houve essa liberação. Houve esse distanciamento. Deus alejou aquele desejo. Deus quitou aquele mal que estava na vida dela. Vamos escuchar a história dela e já em seguida regressamos já, incluso, regressamos já hablando sobre o Monte Sion. Incluso hablando del Monte Sion, todos los días de los días, perdón, estamos 7:15 de la noche clamando por todas las personas que han creído y han de creer en la palabra. Incluso puede traer la fotografía en alguno de nuestros templos. Acompañe el testimonio y ya regresamos también con esa invitación de el Monte Sion.
1: Tenía tantos problemas que siempre estaba planeando en cómo morir.